0: gente vai atacando com o quê? Fala aí o que você tá querendo.
1: É, essa noite eu trouxe muita música boa, Emílio Santiago, a Preta Gil, Fernanda de Abreu, todo esse pessoal aí do Rio de Janeiro, para tocar muita música bonita, já que a noite tá quente e agradável, noite tropical. Também o Caetano Veloso, que também é da Tropicália, noite tropical, combina.
0: Vamos lá.
2: Triste Bahia,